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0: Muito bem, estamos de volta com o programa Universo Sertanejo. E o menino chorou. Lembrando que amanhã, domingo, dia 19 de julho, farmácia Center Farma, no plantão.
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0: Queremos também convidar a todos vocês para estarem sintonizados e, é claro, participando da programação da 87.9 amanhã, domingo.
1: Muito obrigado, Senhor.
0: Das 6h30 às 9 da manhã, programa Amanhecer na Navegantes, comunicação do colega e professor Odemar Raimundi. Das 9 às 10h30, programa Show de Bandas, comunicação do colega Eroni Fortes.
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0: E às 10h30, então, a comunitária Navegantes transmite da Igreja Matriz Nossa Senhora dos Navegantes a Santa Missa Dominical, amanhã às 10h30 da manhã.
1: Chega lá.

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See you.

0: Muito bem, vamos deixando um forte abraço para o nosso grande amigo vindo, seu Darcy Portilhote. Alô, seu Darcy, um abração aí pro senhor, bom final de semana, obrigado pela preferência.
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0: Vamos também comunicando que foi perdido um aparelho celular da marca Motorola, preto, com capa vermelha. Quem o encontrou, por gentileza, deixe na mecânica Precisão ou então aqui na Rádio Comunitária Navegantes.

0: Simbora então, tem sucesso com César e Paulinho.
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1: Muito bem, estamos de volta com a programação da 87.9. Programa Universo Sertanejo. Seu Darcy Portidiotti, ligo pra cá. E eles estão jogando carta e ouvindo a programação, e é claro, também participando da programação da 87.9. Ele pediu sucesso com o Teixeirinha, O Colono. Nosso carinho, nosso abraço a todos os agricultores e o pessoal dos colonos, né? Mais simples. Muito obrigado a todos vocês por fazerem com que o alimento chegue à mesa de cada um de nós, o pão de cada dia, né? Ah, se não fosse esse povo trabalhador, esse povo sofrido, quem sabe quantas dificuldades nós estaríamos enfrentando, além da que nós estamos enfrentando, né? Então, nosso carinho, nosso abraço, nosso respeito a todos os agricultores. Que Deus sempre abençoe, que tudo que vocês plantarem, com amor, com carinho, dê em dobro. Vamos também estendendo nossa homenagem a todos os motoristas. Eu falava antes, então, aí dos heróis, os nossos heróis das estradas, né? Que vocês tenham sempre êxito em todas as suas idas e voltas. Nossos heróis motoristas que transportam o progresso da nossa grande nação. Aquele abraço e que vocês tenham muito, mas muito sucesso mesmo. Tem sucesso com Teixeirinha, na sequência tem sucesso com o Trio Parada Dura, tem também sucesso com Peão Carreiro e Zé Paulo.

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1: Muito bem, agora são 21:40. Mais uma vez, nosso carinho, nosso abraço, nosso muito obrigado a todos os nossos apoiadores culturais. Também nosso muito obrigado a você que está nos ajudando aqui a fazer a programação do programa Universo Sertanejo.
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1: E é claro, também um super abraço para você que está aí do outro lado do rádio, ouvindo a programação da 87.9.
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1: Mais uma vez, nosso muito obrigado aos amigos da farmácia Center Farma pela preferência, pela parceria.

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1: Muito bem, estamos de volta com o programa Universo Sertanejo, quase já na reta final do programa Universo Sertanejo. Vamos comunicando que foi perdido um aparelho celular preto, marca Motorola, com capa vermelha. Quem encontrou, por gentileza, deixe-o na mecânica Precisão ou então aqui na rádio comunitária Navegantes. Vamos também lembrando e convidando a todos vocês para estarem sintonizados e, é claro, participando da programação da 87.9 amanhã, domingo, das 6h30 às 9 da manhã. Programa na, é, ou melhor, programa Amanhecer na Navegantes. Ô, Paulinho, Amanhecer na Navegantes, comunicação do colega professor Odemar Raimundi. Das 9 às 10h30 estará aqui o colega Eroni Fortes, comunicando no programa Show de Bandas. E o menino chorou. E às 10h30 da manhã, lembrando então que amanhã a Navegantes transmite às 10h30 da manhã a Santa Missa Dominical da Igreja Matriz Nossa Senhora dos Navegantes. E amanhã também haverá a Festa dos Motoristas.

0: 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Mais uma vez, nosso abraço a todo o pessoal da farmácia Center Farma, que estarão no plantão amanhã, domingo, atendendo sempre bem a todos que precisarem dos seus serviços profissionais.
1: Muito obrigado, Senhor. 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
0: Beleza, então agora é a hora, é a vez do sucesso com Joaquim e Manuel.

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0: Muito bem, então estamos aí trazendo as últimas do programa Universo Sertanejo dessa noite de sábado.
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0: Nossa amiga ouvinte Margarete, toda a programação para a senhora, obrigado pela companhia, obrigado pela preferência, também pela participação.
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0: Simbora então, agora é a hora e a vez do sucesso com Ronaldo Viola e João Carvalho.

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1: Beleza, então vamos atendendo o nosso amigo Vinícius João Fagundes, pediu o Cereceiro da Lua.
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1: Valeu, seu João, aquele abraço, obrigado pela participação, bom final de semana pra vocês.

0: Muito bem, tá aí então um sucesso com Pedro Bento e Zé da Estrada. Cereceiro da Lua, fechando todas dessa noite de sábado, 18 de julho de 2026. Agradecendo de coração a todos vocês que estiveram conosco durante a semana, também nessa noite de sábado. E o convite para estar conosco amanhã, cedinho das 6h30, inicia aqui o colega Odemar Raimundi às 6h30 da manhã, programa Amanhecer na Navegantes.
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0: E à tarde, então, o colega Leonir Bonavigo fecha todas com o programa Navegantes em Festa.
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0: Beleza, então queremos dizer um muito obrigado ao seu João, a dona Margarete, ao Adriano, o aniversariante, e também a todos os aniversariantes da semana e também de hoje. O Charles, também a Ana, que sempre de aniversário. O seu Darcy Portilhosi, todo o pessoal aí do baralho. E também, mais uma vez, de coração, agradecemos a todos os nossos apoiadores culturais.
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0: Valeu, gente, aquele abraço. Foi um privilégio estar com vocês. Fiquem todos na paz de Deus. Tenham todos um excelente domingo, uma excelente semana, muita saúde, muita paz e muitas realizações e, é claro, muito otimismo. Um abraço, boa noite do Paulinho e até sábado que vem, se Deus quiser.

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0: Obrigado. Deus abençoe.
1: Obrigado, Cristiano Quevedo. Mil graças, meu irmão.
0: Graças.
1: Sabe que a recíproca é verdadeira, né?
0: Sei disso, sei disso.

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foi morar. 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Para o senhor se mudar, meu pai, eu vim lhe pedir. Hoje aqui da minha casa o senhor tem que sair. Leve esse couro de boi que eu acabei de curtir, pra lhe servir de coberta aonde o senhor dormir.

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0: A gente sempre tem aquele costume, né? Eu, Vanelli, Gripa, Nelson, toda essa turma que estão aí, ó. A gente sempre tem aquele costume de gargantear. Eita, que hoje o Martinho tá pulando e hoje, mas ninguém conta das brigas perdidas, né?
1: Não. Daquela que perderam,
0: não,
1: aquela que
0: ninguém fala.
1: Jamais conta, né?
0: Mas eu tenho coragem de contar de uma briga que eu apanhei por causa do irmão meu.
2: Eu também.
0: Pronto. Tu vai contar a tua?
1: Vamos
0: também?
1: Contar.
0: Tu vai
1: contar.
3: Conta um versinho da minha também.
0: Tu vai contar.
2: Eu também falo.
0: Tu vai contar também?
2: Sim.
0: Então, vamos lá, rapaziada.

0: Obrigado. Deus abençoe.
1: Obrigado, Cristiano Quevedo. Mil graças, meu irmão.
0: Graças.
1: Sabe que a recíproca é verdadeira, né?
0: Sei disso, sei disso.

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1: 6:06, você está ligado aqui na Navegantes, nesta manhã, 19 de julho de 2026. Obrigado por você estar sempre conosco aí com o seu rádio ligado e apoiando a comunitária FM. Obrigado a todos. Logo, logo aí a previsão do tempo, também as notícias do jornal Correio do Povo Zero Hora e muito mais para você. Enquanto isso, vamos ficando com João Mineiro e Marciano.

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1: 6:10, você está ligado aqui na Navegantes, obrigado, um abraço meu amigo João Borges, está ligado e pediu a música para sua família, também para minha família, para toda a família Navegantes, obrigado João, um abraço a você e siga ligado aí, né? Qualquer coisa é só ligar aí, 3364-1066.

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3: 6:31 e a próxima vai pro meu amigo João, né? Pediu Negão e Banda num gole e outro.

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2: Seis horas e 47 minutos, você está ligado aqui na Navegantes e olha aí a previsão do tempo, a máxima 22, mínima 19 hoje, não tem previsão de chuva e os ventos a 22 quilômetros por hora. E amanhã, segunda-feira, 14 milímetros é a previsão do tempo aí, né, de chuva, 14 milímetros de chuva, 20 a máxima, 18 a mínima e o vento a 17 quilômetros por hora. Terça-feira, 59 milímetros, já baixou, né? Baixou para 59 milímetros terça-feira e o vento a 11 quilômetros por hora. Quarta-feira, 21 milímetros, quinta-feira, 3 milímetros. Esta previsão do tempo segundo o Clima Tempo. São 6h48. Abraço meu amigo Delmar Corato, que está ligado conosco. Pediu Canarinho Prisioneiro, está aí.

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2: 6:53 e segundo o jornal Correio do Povo, né? Sobe para 18 o número de cidades gaúchas afetadas pelo temporal. A Defesa Civil segue monitorando os impactos dos fortes ventos e das precipitações desse final de semana. Rio Grande do Sul terá um domingo de temporais e com chuva de granizo. Em jogo de 10 gols, Inglaterra vence a França e fica com o terceiro lugar da Copa do Mundo. E o Mbappé se torna o maior artilheiro da história das Copas com 22 gols. Estas algumas manchetes do jornal Correio do Povo para você ficar bem ligado neste domingo. Um abraço, meu amigo Bídio, aí do bairro Santa Helena. Está ligado conosco e pediu a próxima para todos que estão sintonizados conosco. Também para o seu amigo João Borges, todos seus familiares, amigos. Está aí a próxima, então, Escolta de Vagalumes.

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0: Bom dia, querido povo de Deus. Filhos, tem que acordar assim, pra cima, pro alto e pra Deus. É domingo, dia do Senhor. É domingo, dia de se abastecer em Deus e de família, né? Dedique esse domingo alguns momentos para a tua família. Como é importante, gente. Bendirei ao Senhor pela família que tenho. Bendirei ao Senhor pelas graças que recebemos. Vamos rezar? Em nome do Pai, do Filho, do Espírito Santo. Amém. Senhor Deus, somos peregrinos nesta terra, caminhantes no itinerário da vida, rumo ao encontro definitivo contigo. Senhor, que nos destes como exemplo São Cristóvão, que atravessou a correnteza furiosa de um rio com toda firmeza e segurança, carregando nos ombros o menino Jesus. Ó Deus, fazei que também nós, mesmo carregando as nossas cruzes, nossas dificuldades, mesmo com fardo pesado, consigamos com firmeza e segurança enfrentar corajosamente todas as correntezas, toda a tempestade, toda a tribulação, de modo particular, por intercessão de São Cristóvão, fazei com que saibamos valorizar a vida, sabendo conduzir os nossos veículos no trabalho, no lazer. Dai-nos, Senhor, acima de tudo, serenidade quando o trânsito estiver caótico. Tirai agressividade nas palavras e nos gestos, que saibamos respeitar o direito dos outros. Senhor, afaste de nós o perigo de provocarmos acidente. Então, que saibamos respeitar as leis do trânsito, as placas, os sinais, as advertências. Senhor Deus, dai-nos paciência e serenidade, discernimento para respeitar o limite de velocidade. Afaste toda e qualquer bebida, embriaguez. Protegei-nos, Senhor, dos acidentes, do assalto, dos perigos. Senhor, por intercessão de São Cristóvão, no trabalho ou no lazer, abençoai-nos na condução dos nossos veículos e na condução de nossa vida. Amém. São Cristóvão, protegei-nos. São Cristóvão, guardai-nos. Bom dia a todos.
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5: 7:21 e o jornal Correio do Povo traz as seguintes manchetes. Técnico do Grêmio reconhece a atuação ruim na derrota para o Mirassol e preocupante. Inter anuncia a contratação do goleiro Matheus Cunha. Inter vence o Caxias em jogo treino e encerra a preparação para o retorno do Brasileirão. Presidente do Grêmio defende trabalho e critica o elenco tricolor. As peças que temos não conseguem resolver. Confira as notas aí dos jogadores. Bruno Gomes, do Inter, desponta como potencial candidato à venda na janela de transição. E Inter descarta recuperação judicial e busca alternativas para enfrentar a crise brasileira. Tá aí as informações do jornal Correio do Povo. São 7:22, vem chegando aí Amado Batista.

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3: 7:36 e hoje então aqui em Ronda Alta, né? Festa do colono e motorista, e a partir das 8 horas, né? Já começa a procissão, as movimentações pela cidade, pela bênção dos motoristas, dos carros, caminhões, motos e demais. E às 10:30, a transmissão da Santa Missa hoje, diretamente da Igreja Matriz. E o show de bandas, um pouquinho antes, né? Começa antes a programação, devido à transmissão da Santa Missa hoje ser às 10:30, depois 12:00, almoço no Salão Paroquial, e segue as comemorações aos colonos e motoristas. Temos duas músicas aí para homenageá-los, né? Primeiro, Valdomiro Melo, homenagem aos motoristas, e depois Teixeirinha, o colono. São 7:37 agora.

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1: 7:46 e o pessoal pediu aí para dar uma reforçada na previsão do tempo, né? Tá aí. Vamos lá, então. Hoje, 19 de julho, a máxima é de 22 graus e a mínima de 19. Vai ser quente, né? Sol, muitas nuvens durante o dia e períodos de céu nublado à noite. A sensação térmica é de 21, vento 22 km por hora, né? Não é muito vento, tem pouco de vento só. Para amanhã, segunda-feira, tem 14 milímetros de chuva, né? A previsão é que comece hoje à noite e amanhã 14 milímetros de chuva, vai estar aí em torno de 20 graus também, vai ser quente. E na terça-feira, 59 milímetros. Aí sim a previsão marca. Mas pode tudo ficar diferente, né? Porque previsões da semana passada para ontem era até de 200 milímetros e não deu nada, deu sol. Então a previsão é uma previsão. Mas para terça-feira, 59 e para quarta-feira, 21 milímetros. E quinta-feira, 3 milímetros. Então, entre segunda-feira, terça, quarta e quinta, segundo o clima tempo é que teremos chuva. São 7:48. Um abraço para dona Jandira, que está ligada conosco, né? Ouviu a música aí do Colono e lembrou das suas tradições, das suas raízes, né, dona Jandira? Está aí. E aquilo que a música diz é verdade, né? Não adianta a pessoa às vezes se mostrar aquilo que é e na prática não é, que nem diz ela, né? Não adianta só a casca do lado de fora, e o que importa é o ser da pessoa, né? A pessoa tem que ser sempre a mesma pessoa. E outro ditado diz, tem uma música que diz que não adianta ir na igreja rezar e depois fazer tudo errado, né? Isso aí são histórias da vida. Um abraço para dona Jandira, todos aqueles que estão sintonizados. Logo, logo sai sua música aí, Amores São Coisas da Vida, com Leandro Leonardo. Antes disso, quero mandar um abraço pro meu amigo Paulinho, né? Do Universo Sertanejo. Ontem eu estava me deslocando de Engenho Velho para Ronda Alta, e onde a Navegantes, né, sintoniza, Paulinho estava na apresentação aí do Universo Sertanejo, músicas boas demais, né? Gosto muito de escutar programação aí do Paulinho. Um abraço a você, Paulinho, a toda a sua família, e que sejam felizes aí. E o Paulinho pediu duas músicas, encontrei ali, Além da Paixão e Desespero do Mar. São 7:49, obrigado todos vocês que estão sintonizados conosco.

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2: 7:59, você está ligado na Navegantes FM nesta manhã de 19 de julho de 2026. E algumas mensagens aí do clube da Navegantes, né? Bom dia, que o seu caminho seja cercado por pessoas que valorizam quem você é e o que a bondade que você oferece retorne para você, multiplicada. Feliz domingo, bom dia, desejo a você um domingo cheio de bênção, amor, e que Deus te abençoe. Bom dia, hoje seja um novo começo cheio de fé, propósito e boas escolhas. Tenha um dia maravilhoso. Essas algumas mensagens do clube da aniversariante, né? As postagens aí que o pessoal faz. São 8:01. Vem chegando Chitãozinho e Chororó, Estrada.

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2: 8 horas e 19 minutos, você está ligado aqui na Navegantes, né? E teve início aí a procissão de bênçãos aos carros, caminhões, e a chegada é lá na, em frente à Igreja Matriz, e logo após o pessoal se dirige ao salão paroquial. Pessoal que quiser participar da procissão, né? Só entrar na fila, é longa a fila, mas tem lugar para todo mundo. Um abraço meu amigo Carlinhos Franciosi, que tá ligado conosco, pediu a música para homenagear todos os motoristas, colonos, agricultores e todos os choferes de praça aí, né? Alô motorista com o trio Parada Dura.

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3: São 8:37. Quero mandar um abraço ao meu amigo Arthur dos Santos, né? Seu Arthur aí pediu a música, não encontrei a música, seu Arthur, mas encontrei a história da música. Só aguardar aí os nossos técnicos aqui da rádio chegar, nós já vamos baixar ela aí e nós vamos ter aqui na Navegantes. O nome da música é Cheiro de Gado, né? E eu pesquisei a história da música, que é uma famosa moda de viola sertaneja composta por Batista dos Santos e Guilherme Violeiro e consagrada pela dupla Os Dois Violeiros. A letra narra a história de um pecuarista do Pantanal que vai à capital e enfrenta um preconceito em um restaurante da elite devido ao cheiro das botas. O gerente do local tenta barrá-lo, alegando que o ambiente está reservado para o governador. Contudo, quando o político chega, reconhece o homem pelas botas surradas e o homenageia, provando que a humildade e a origem no campo não tem preço. Essa história, então, da música, seu Arthur aí solicitou, mas logo, logo, nós já vamos baixar aqui na Navegantes, Cheiro de Gado. Enquanto isso, vamos ficando aí com uma música bonita, né, seu Arthur? Barrecanto dos Amigos, o Barrecanto Nativo lá de Passo Fundo, que conta a história do Oswaldir e Carlos Magrão, como que o seu Arthur aí é dono de bar por muitos e muitos anos, né? Que é um local de amigos, encontro aí de pessoas do bem, como se diz. Então, por enquanto, ficamos com essa Barrecanto Nativo.
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Olha aí, são 8 horas e 46 minutos e agora é só chegar meu amigo Ironia aí que a gente resolve os problemas técnicos aqui. Encontramos a música aí que o seu Arthur pediu para nós rodar, né? Cheiro de Gado com os dois violeiros. Vamos rodando essa e logo logo o show de bandas aí até as 10h30, transmissão da Santa Missa diretamente da Igreja Matriz e depois segue o show de bandas.

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1: 9:04. 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

6 minutos. Muito bom dia, Ronda Alta. Muito bom dia, ouvintes da Navegantes FM. A partir desse momento está no ar o programa Show de Bandas. Vamos aí com músicas de bandas até o início da missa, aí em torno de 10h30. Isso aí. Um abraço para vocês ligadinho. Que tenhamos todos um abençoado domingo. Eu vou abrindo todas por aqui com o Brilha Som, Esperando na Janela, La Montanara, Sábado à Noite, e Cosmo Express, Pisa de Mansinho.

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2: Horas e 20 minutos.
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9:21 é o show de bandas aqui na minha, na tua, na nossa Navegantes FM. Vamos seguindo por aqui, a partir aí de 10 horas, aí a gente fica no aguardo da transmissão da Santa Missa. Então vamos trazendo agora por aqui, pedido do meu amigo Carlinhos Franciosi, banda Cheiro de Paixão, frentista do posto. Na sequência eu trago Zé Oliveira, Golpe do Vestido Vermelho, e a companhia Frelick, Morena do Carro Vermelho.

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4: 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Planeje as compras de alimentos, organize as despesas domésticas e defina com antecedência o cardápio da semana. Divida com membros de sua família a responsabilidade por todas as atividades domésticas relacionadas ao preparo de refeições. Faça da preparação de refeições e do ato de comer momentos privilegiados de convivência e prazer. Reavalie como você tem usado o seu tempo e identifique quais atividades poderiam ceder espaço para a alimentação. 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
4: Nove horas e 54 minutos.
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Vamos seguindo por aqui com o show de bandas até no horário da missa aí, a partir de 10h30 por aí, né? Teremos a missa aí. Então vamos seguindo. Meu amigo Carlinhos Franciosi pediu o grupo Safira, Minha Guitarra, tá saindo agora. Banda Estilos, Agora Aguenta. E o Rainha Musical, A Moça do Supermercado. Vamos seguindo por aqui.

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1: Essa música vai especialmente pra você, que um dia em sua vida já teve uma desilusão. E nós da Banda Balada temos o prazer de cantar pra vocês.

pela vida e pela missão dos agricultores e motoristas. Os agricultores, com dedicação e esperança, cultivam a terra e colaboram com Deus no cuidado da criação, garantindo o alimento que chega às nossas mesas. Os motoristas, com responsabilidade e espírito de serviço, percorrem diariamente as estradas, transportando pessoas, alimentos e tantos outros bens essenciais para a vida da sociedade. Nesta celebração, elevemos nossa oração por todos os agricultores e motoristas, especialmente por aqueles que enfrentam dificuldade no trabalho, para que Deus lhe conceda saúde, proteção, prudência e um coração sempre fortalecido pela fé. Que por intercessão de São Cristóvão, padroeiro dos motoristas, e inspirados pelo exemplo daqueles que cultivam a terra, com esperança, possamos ser também semeadores do bem e construtores de um mundo fraterno. Acolhemos a todos, acolhemos a procissão de entrada, ministros, leitores, agricultores e motoristas, juntamente com os celebrantes e São Cristóvão, cantando o canto número 123.

0: Pai, do Filho e do Espírito Santo. A paz, a alegria, a bênção do Senhor estejam convosco.
1: Bendito seja Deus que nos reuniu no amor de Cristo.
0: Bom dia.
1: Bom dia.
0: Bom dia também para quem está nos acompanhando pela rádio. Bom dia ao Padre Lauro, que veio para rezar conosco, né? Nós fizemos uma troca. Domingo passado eu fui para lá e hoje ele veio para cá para nós rezar juntos e passar também aí um tempo junto, né, para confraternizar e a comunidade se encontrar. Para celebrarmos então a nossa vida, a nossa fé, celebrarmos o Cristo conosco e lembrar os nossos agricultores, colonos, motoristas, todos os trabalhadores, né, da vida da nossa comunidade. E já fizemos a procissão e agora então celebramos o mistério da nossa fé. Eu convido que a gente possa abrir o nosso coração, pedir ao Senhor Deus que possa nos dar graça também do perdão, por isso cantamos.

0: Deus Todo-Poderoso, tenha compaixão de nós, perdoe os nossos pecados e nos conduza à vida eterna.
1: Amém. Elevemos o nosso hino do glória cantando.

0: oração. Senhor, sede propício a vossos fiéis e benigno multiplicai neles os dons da vossa graça, para que fervorosos na fé, esperança e caridade, perseverem sempre vigilantes na observância dos vossos mandamentos. Por nosso Senhor Jesus Cristo, vosso Filho que é Deus, e convosco vive e reina, na unidade do Espírito Santo, por todos os séculos dos séculos.
1: Amém.

0: Primeira leitura. Leitura do livro da sabedoria. Não há, além de ti, outro Deus que cuide de todas as coisas e que devas mostrar que teu julgamento não foi injusto. A tua força é princípio da tua justiça, e o teu domínio sobre todos te fez para com todos indulgente. Mas mostra tua força a quem não crê na perfeição do teu poder e nos que te conhecem. Castigas o seu atrevimento. No entanto, dominando tua própria força, julgas com clemência e nos governas com grande consideração. Pois quando quiseres, está a teu lado, a teu alcance, fazer o uso do teu poder. Assim procedemos, ensinantes ao teu povo que o justo deve ser humano, e os teus filhos deste a confrontadora, esperança de que concedemos o perdão aos pecadores. Palavra do Senhor.
1: Graças a Deus.

0: Leitura da Carta de São Paulo aos Romanos. Irmãos, o Espírito vem em socorro da nossa fraqueza, pois nós não sabemos o que pedir, nem como pedir. É o próprio Espírito que intercede em nosso favor com gemidos inefáveis. E aquele que penetra o íntimo dos corações sabe qual é a intenção do Espírito, pois é sempre segundo Deus que o Espírito intercede em favor dos santos. Palavra do Senhor.
1: Graças a Deus. Aclamemos o Santo Evangelho.

0: esteja convosco.
1: Ele está no meio de nós.
0: Proclamação do Evangelho de Jesus Cristo segundo São Mateus.
1: Glória a vós, Senhor.
0: Naquele tempo, Jesus contou outra parábola à multidão. O reino dos céus é como um homem que semeou boa semente no seu campo. Enquanto todos dormiam, veio seu inimigo, semeou joio no meio do trigo e foi embora. Quando o trigo cresceu e as espigas começaram a se formar, apareceu também o joio. Os empregados foram procurar o dono e lhe disseram: Senhor, não semeaste boa semente no teu campo? Onde veio então o joio? O dono respondeu: foi algum inimigo que fez isso. Os empregados lhe perguntaram: queres que vamos arrancar o joio? O dono respondeu: não, pode acontecer que arrancando o joio, arranqueis também o trigo. Deixais crescer um e outro, até a colheita. E no tempo da colheita, direi aos que cortam o trigo: arrancai primeiro o joio e amarrai-o em feixes para ser queimado. Recolhei, porém, o trigo no meu celeiro. Jesus contou-lhe outra parábola. O reino dos céus é como uma semente de mostarda, que um homem pega e semeia no seu campo. Embora ela seja a menor de todas as sementes, quando cresce, fica maior do que as outras plantas e torna-se uma árvore, de modo que os pássaros vêm e fazem ninhos em seus ramos. E Jesus contou-lhes ainda uma outra parábola. O reino dos céus é como o fermento de uma mulher pega e mistura com 3 porções de farinha até que tudo fica fermentado. Tudo isso Jesus falava em parábolas às multidões. Nada lhes falava sem usar parábola, para se cumprir o que foi dito pelo profeta: abrirei a boca para falar em parábolas, vou proclamar coisas escondidas desde a criação do mundo. Então Jesus deixou as multidões e foi para casa. Seus discípulos aproximaram-se dele e disseram: explica-nos a parábola do joio. Jesus respondeu: aquele que semeia a boa semente é o filho do homem. O campo é o mundo. A boa semente são os que pertencem ao reino. O joio são os que pertencem ao maligno. O inimigo que semeou o joio é o diabo. A colheita é o fim dos tempos. Os ceifeiros são os anjos. Como o joio é recolhido e queimado ao fogo, assim também acontecerá no fim dos tempos. O filho do homem enviará os seus anjos e eles retirarão do seu reino todos os que fazem outros pecar e os que praticam o mal, e depois os lançarão na fornalha de fogo. Aí haverá choro e ranger de dentes. Então os justos brilharão como o sol no reino de seu Pai. Quem tem ouvidos, ouça. Palavras da salvação.
1: Glória a vós, Senhor.
0: Podemos sentar um instante. Bom dia a todos e a todas. Bom dia às crianças. Bom dia aos jovens. Bom dia aos pais. Bom dia às mães. Bom dia às equipes de liturgia. Bom dia, ministras. Bom dia, Padre Leandro. Bom dia, os que nos acompanham pela rádio também, né? Rádio Navegantes. Muita alegria hoje estar de volta aqui de novo, né? E a gente poder celebrar com vocês esta celebração. Obrigado, Padre Leandro, que aceitou nós fazer uma troca, né? Domingo passado ele foi lá socorrer a gente, né? Hoje estamos nós aqui celebrando com ele, né? Só que ele celebrou mais lá, né? Do que eu, né? Aqui hoje, tá bom? Mas importante nós estarmos aqui, né? Sempre é importante a gente celebrar nós como cristãos, né? Sempre somos convidados a gente renovar a nossa fé, renovar a nossa aliança com Deus, né? E deixarmos que Deus renove a aliança conosco, né? O povo do Antigo Testamento fazia isso subindo o monte, né? Nós hoje é ir à igreja, né? Ir à igreja é renovar a nossa aliança com Deus e deixar que Deus a renove conosco. É encontrar-se com Deus. Ninguém de nós está aqui de mãos vazias. Certamente cada um de nós trazemos algo para louvar, para agradecer, para bendizer, para pedirmos a Deus, né? Então que a gente aproveite, é o momento nosso de encontro com Deus e de Deus para conosco, que a gente aproveite bem. Especial agora no mês de julho, né? Quase todas as comunidades, igrejas celebram festa, né? De colheitas, festas de ação de graças, né? Pelas colheitas, pelos motoristas, pelos agricultores, por tudo aquilo que cada um de nós colhe também, né? Não só da Santa Mãe Terra que nos produz, né? Mas dos nossos agricultores, mas também de cada um de nós, né? Olharmos um pouco, né? Alguns colhem como aposentados, né? Outros como assalariados pelo seu serviço, né? Então que cada um de nós olhe da sua produção, da sua colheita, que a gente saiba louvar, agradecer, bendizer a Deus, né? Nossos agricultores também, também nossos motoristas, né? Que fazem a sua colheita pelo seu trabalho, por esse serviço tão importante, tão bom para o serviço da humanidade, das pessoas que deslocam produtos de um lugar para outro, né? Nós lá na nossa paróquia, lá em Pontão, fizemos todo um trabalho de visita nas comunidades. E este ano a reflexão foi de que todos nós pudéssemos olhar um pouquinho para trás. Que nem o bodoque, né? Quem conhece a funda ou o bodoque aqui, levante a mão. Quero ver. Quem conhece? Vocês sabem que para ele ter força, né? Precisa puxá-lo para trás, né? Só cuidar não virar o contrário, que daí a pedra vai no nariz, né? Ou a bolita, né? Ah, mas para ele poder ter força tem que puxar para trás. Nós, a nossa reflexão, a nossa visita, Padre Leandro, foi um pouquinho em cima da gente voltar um pouquinho para trás. Os mais antigos pudessem explicar um pouquinho para os mais novos, de que antigamente existiam uns armazéns, um aqui, outro lá, né? Lá naqueles armazéns tinha de tudo, né? Tinha fumo, tinha veneno, tinha roupa, tinha sal, tinha farinha, ah, tinha querosene para não faltar, né, para os lampião, tinha de tudo lá, compravam queijo, compravam salame, compravam galinhas, compravam ovos, né, compravam de tudo lá, né, naqueles armazém. Quem de vocês conheceu aqueles armazém antigos? Ou alguém de repente era dono de um armazém daqueles até, né? Não tem ninguém aqui que era dono de um armazém, né? Daqueles armazéns antigos, tá? De repente faltava sal lá, né? Minha nossa, né? Daí as pessoas iam lá, não tinha mais sal, né? Aí o dono do armazém dizia, só daqui 15 dias, né? E de repente daí as pessoas tinham que ir na vizinha lá pedir emprestado um sal, né? Se socorrer uns com os outros, né? Lá de 15 dias iam lá no armazém, pois é, mas não chegou, né? Não chegou, vai demorar mais uns dias, né, para chegar. Vocês viram quanto que era dificultoso antigamente, né? Olhem hoje, né? Cada 3 quadras tem um mercado, né? e não deixam faltar nada, né? Quando tem meia partilheira, já tem o caminhão encostando, chegando mercadoria, né? Não é assim? Quem tem mercado aí sabe, né? E nós podemos enxergar com nossos olhos, né? Toda hora encostando o caminhão, chegando mercadoria, para não nos deixar faltar nada, né? Então a importância dos motoristas, a agilidade hoje, né? De chegar as mercadorias, nos servir. Cada esquina, uma loja de roupa, né? Eu até brincava com as mulheres, né? Cada duas quadras, um instituto de beleza, né? Antigamente tinha que se fazer tudo em casa, né? De qualquer jeito, né? Na verdade, hoje um instituto de beleza, né? Pra gente ir lá, as mulheres ir lá se enfeitar, né? Pintar cabelo, pintar unha, fazer tudo, né? Na verdade, olha um pouquinho a agilidade, né? O avanço, né? Importante para todos nós sabermos louvar, agradecer. Estamos todo mundo bem servidos, né? De saúde, né? Olha um pouquinho, né? Ambulância, 3, 4 cada município, né? Antigamente não tinha nada, né? Ou tinha que se virar de carro, de táxi, de alguma coisa, né? Então a importância dos motoristas, né? Que são ágeis, fáceis, deslocam tantas coisas, né? Nossos produtos da agricultura, né? Nossos agricultores tinham que ir lá dobrar todo o milho, né? Faziam bolha nas mãos porque dobrava a cana junto com os couro das pessoas, né? Não é verdade? Esperar colher, hoje vão lá com 10 minutos, colhem todo o milho que nós dobrava, né? Aquilo que nós demorava a dobrar, né? Vão lá com uma ceifa, em 15 minutos está lá no armazém, né? Lá na cooperativa ou lá não sei aonde, lá dos compradores de produto, né? Agilidade, rapidez em tudo, né? Ah, custa, custa, mas também estamos bem servidos, né? Na verdade, olhar isso, sabermos louvar, agradecer, né? Na verdade, agora olhamos um pouquinho também, né? Nossas leituras de hoje, né, Padre Leandro? Faz tu, eu já falei que chega, tá bom? É, eu acho assim lindíssimo, né? Trabalho das colheitas de todos nós, né? É, olharmos as colheitas de cada um de nós, olharmos isso, olharmos os motoristas, olharmos o mundo de hoje avançando, né? Então sentirmos isso um pouco, né? Olharmos isso, agradecer a Deus por tudo isso, né? Tantas doenças, né? Que é facilidade de recuperar, até quanta gente que se recuperou de câncer, etc, né? Tantas coisas que são colheitas, né? Que nós poderíamos dizer, né? Que foram joio jogado para cima das pessoas, né? E que se tornaram trigo verdadeiro, né? Na verdade, que se recuperaram, que foram separados, né? Como pelos anjos de Deus, né? Milagres que aconteceram, que foram festa, alegria, louvor, agradecimento. Então olhar um pouquinho essas leituras de hoje do Evangelho, né? As parábolas que Jesus conta, né? Para que as pessoas entendam, né? Cuidarmos, né? Nós às vezes julgamos as pessoas, né? A parábola do joio e do trigo não está nos dizendo que é para a gente cuidar, para a gente não julgar. Os operários lá já queriam arrancar o joio, né? E o que o patrão disse? Quem é o patrão? É Jesus, né? É Deus, né? Nos dizendo, não, não arranquem agora, porque vocês podem arrancar o trigo também junto, né? Podem arrancar as pessoas boas junto, né? Se vocês separarem os ruins. Ah, deixa que os anjos façam isso. Deixa quem? Deus. Deus vai nos julgar, vai nos separar, né? Os bons vão para o céu, os ruins vão para onde? Nós sabemos, tá? Então deixarmos que Deus, cuidarmos nós às vezes só queremos julgar os outros, né? É para a gente olhar a gente, é para a gente, né? As parábolas são um pouquinho para a gente cuidar um pouco, olhar a vida da gente, né? Cada um de nós, olhar para dentro da família da gente, não só olhar a família dos outros, né? Mas olhar a vida da gente, olhar a família da gente, olhar a comunidade da gente, olhar a igreja da gente, né? Não é verdade? Então, sermos condutores, Deus nos chama, né? Sermos motoristas do reino de Deus, né? Sermos realizadores do plano de Deus. Deus quer isso de todos nós, né? Nos amando, nos respeitando, nos querendo bem. Deus é bondoso com nós todos. Nós precisamos também ser bondoso com Ele e com nós, né? O amor a Deus e o amor ao próximo. Creio em Deus Pai.
1: Cristo, seu único Filho, nosso Senhor, que foi concebido pelo poder do Espírito Santo, nasceu da Virgem Maria, padeceu sob Pôncio Pilatos, foi crucificado, morto e sepultado, desceu à mansão dos mortos, ressuscitou ao terceiro dia, subiu aos céus, está sentado à direita de Deus Pai Todo-Poderoso, donde há de vir julgar os vivos e os mortos. Creio no Espírito Santo, na Santa Igreja Católica, na comunhão dos santos, na remissão dos pecados, na ressurreição da carne, na vida eterna. Amém.
2: Confiantes no Senhor que nos acompanha, entregamos a nossa oração em forma de prece e rezamos. Atendei, Senhor, nossa oração.
1: Atendei, Senhor, nossa oração.
3: Pela Igreja, para que continue anunciando o Evangelho com sabedoria, paciência e esperança, ajudando todos a produzirem frutos de fé, justiça, amor, rezemos ao Senhor.
1: Atendei, Senhor, nossa oração.
3: Pelos agricultores e agricultoras, para que Deus abençoe seu trabalho, conceda as boas colheitas, proteja suas famílias e lhes dê coragem diante dos desafios do campo, rezemos ao Senhor.
1: Atendei, Senhor, nossa oração.
3: Pelos motoristas, especialmente aos caminhoneiros, transportadores e todos os que diariamente percorrem nossas estradas, para que, por intercessão de São Cristóvão, sejam protegidos de todo o perigo, exerçam sua missão com prudência, responsabilidade e paz, rezamos ao Senhor.
1: Atendei, Senhor, nossa oração.
3: Por nossa comunidade, para que, alimentada pela palavra e pela Eucaristia, seja como bom trigo do Evangelho, produzindo os frutos de solidariedade, fraternidade e cuidado com a criação, rezemos ao Senhor.
1: Atendei, Senhor, nossa oração.
2: Que o bom Deus acolha a nossa oração, nossa prece, todas as intenções que nós trouxemos para a missa de hoje, que estão aqui no altar, e também aqueles pedidos que cada um foi entregando ao longo da nossa caminhada, da nossa procissão através de São Cristóvão. Por Cristo nosso Senhor.
4: Amém. Neste momento do ofertório, além do pão e do vinho, que se tornarão corpo e sangue de Cristo, nossa comunidade apresenta também os frutos da terra, sinal do trabalho, da dedicação e da esperança de nossos agricultores. Cada alimento aqui trazido recorda a generosidade de Deus, que faz a semente germinar e a terra produzir abundantemente. Estes frutos também nos lembram o valor e a responsabilidade dos motoristas, que enfrentam as estradas e em todas as condições transportam o produto do campo e fazem com que o alimento chegue às nossas mesas. Assim, agricultores e motoristas, cada em sua missão, colaboram para sustentar a vida e

0: E assim nós rezamos para que toda a nossa vida, nosso trabalho, nossas conquistas, nossas alegrias e esperanças, trazidas nos símbolos, trazidas ao altar, nas ofertas, na nossa partilha, tudo seja acolhido por Deus Pai Todo-Poderoso.
1: Receba o Senhor por tuas mãos este sacrifício para a glória do seu nome, para o nosso bem e de toda a Santa Igreja.
0: Ó Deus, no único sacrifício da cruz, levastes à plenitude os diversos sacrifícios da antiga lei. Aceitai esta oblação das mãos dos vossos fiéis e santificai-a com a mesma bênção que destes à oferta de Abel, a fim de que sirva para a salvação de todos o que cada um trouxe em vossa honra. Por Cristo nosso Senhor.
1: Amém.
0: O Senhor esteja convosco.
1: Ele está no meio de nós.
0: Corações ao alto.

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1: 8:07.
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2: 8:24.
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1: 8:41.
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2: 8:53.
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